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Eita, pô! 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E aqui é Ereco. A Neito vai estar. Vai, vai, está aqui.